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0: Ai, Cláudia, como te compreendo. Cláudia Sambado, nos tempos de Cochés, ouvimos Cais para trás, a nova de Benjamin. Temos novo disco. Sim. A caminho.
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1: Uau, é mesmo isso.
2: Passam 25 minutos depois das 8. Bom dia, amigos. Convosco, Sara Pereira. Ouvimos já aqui em pano de fundo Another Time, pertence a Eyes Full. Não é o primeiro dela, mas é o primeiro pela Matador Records. Zoe Humble.

Simulation Swarm, ouvimos os Big Thief, a banda de Adrian Lenker, na qual com certeza a Zoamba se foi inspirar. Ouvimos há pouco Another Time. A 27 minutos das 9, piscamos o olho novamente a Cora. Não estou nada expectante. Entra Benjamin Clementine, Better Sorry Than A Safe. Daqui a pouco, Nick Cave em dose dupla.

0: Meu Deus! Nick Cave em dose dupla a cantar Leonard Cohen, I'm Your Man, para trás The Weeping Song.
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0: Pois é, entretanto, estamos a 15 minutos das 9. Vamos à edição de CD-ROM com a Carolina Damas esta semana.
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4: A formação de Cláudia Sul como sonoplasta atravessa todo este disco. Em Quer Quer Quer, cada faixa é construída como uma pequena peça sonora, onde convivem instrumentos, sintetizadores, gravações de ambiente e sons do quotidiano. Gravado entre os estúdios da Cucamonga e Val de Lobos, o álbum foi produzido pela própria artista em conjunto com Gonçalo Bicudo, revelando uma atenção muito particular ao detalhe e à textura de cada canção. Musicalmente cruza diferentes referências, do jazz à bossa nova, da pop mais intimista a sonoridades mais eletrónicas, sempre ao serviço da narrativa que cada tema pretende contar. Foi precisamente durante uma residência artística em casa dos avós, em Viseu, que muitas destas canções começaram a ganhar forma. A própria artista admite em várias entrevistas que só mais tarde percebeu o quanto este período foi de facto transformador para a construção do álbum. Hoje ouvimos Era Farfisa.
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5: Era Farfisa. Esta música é do meu pai. Ele gravou esta música há mais de 25 anos. E o meu pai digitalizou umas cassetes que ele tinha, só de músicas originais dele. E houve uma vez que eu estava a pé dele e ele estava a ouvir esta música e eu nunca a tinha ouvido antes e pedi com muito jeitinho se podia usar no disco e o meu pai ficou muito contente e deixou. E eu depois montei uns áudios por cima que é uma conversa que eu gravei entre os meus pais e a minha avó depois dos meus pais terem ido visitar o meu avô ao hospital.

0: seguramente.
1: Não, mas acho que em relação àquilo que nós vimos no domingo, está ligeiramente melhor. Amanhã de manhã vou ligar ao médico. A Termaga disse que vou ligar ao médico dele, que é o Dr. Vitor. Esse arranjo de radioterapia, que esta medicação não está a fazer o efeito desejado, menos de
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My Little Fighter são os Sons of Sevilha, para trás My Own Man, de Unborn Love. Primeiro disco dos Monstro. Entretanto, estamos quase a fechar esta hora. Atenção, o noticiário volta só às 10. My Fun é a Suki Waterhouse.

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Abrimos esta hora de música com o timbre aveludado da cantautora londrina Yasmin Lacey. Tem um novo single em destaque esta semana na Home Sweetest Season. É mesmo. Nove minutos para lá das... Ou melhor, 5 minutos para lá das 9. Bom dia, amigos. Bom dia, Sara. Convosco, Sara Pereira, até às 11. Volto mais logo, durante a tarde. Atenção, durante esta hora vamos ter a edição da leitura em dia, para lá mais para o final da hora. Para já, Algoritmo, visitamos o álbum Cotidiano, é já de 2022, Milton Gully, nesta manhã de quarta-feira. Bom dia.

0: Nova dos Ibibeu Sound Machine a abrir, ou melhor,
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0: A puxar por esta manhã de quarta-feira, 13 minutos para lá das 9, convosco Sara Pereira, bom dia. Esta é a colaboração de Mirror People com Kyle West em I Feel For You. Daqui a pouco, The Chick na Universitária.

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1: Make you feel free. 17 minutos para lá das 9. Estamos de volta à música portuguesa Satisfy My Soul, do último disco de The Chick.

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1: Uma proposta para mais logo. Há pouco lembramos Angus Andrew em Staring at Zero. Foram os Liars, a sua banda. Para trás ficaram também os Holy Fuck com Evie e ainda Get Down Services. Muita vontade de dançar este The Radiator. Portanto, estamos a 24 minutos das 10 já. Mais que bem sintonizados na Universitária. Como vai isso, amigos? Bom dia! Eles são os Cage the Elephant. Vamos ouvir Trouble.

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1: A Leitura em Dia de hoje propõe viagens, aventura, literatura, um grande livro, uma obra-prima. Deus, o Diabo e a Aventura, de Javier Reverte. A edição é da Quetzal. As viagens, sempre na moda, sempre uma leitura entusiasmante, muito recomendada, para além do nosso Essa, que também escreveu as viagens ao Extremo Oriente, Poulterou, Chetwin, Naples, muitos outros, mas também, já agora, uma coleção muito interessante que aparece ainda nas livrarias, alfarrabistas, nas feiras do livro que se irão realizando por este norte de Portugal e por esse mundo afora, a coleção da Europa-América, Aventuras e Viagens. Fica já aqui uma pequena nota, este é um dos livros mais importantes editados em Portugal nos últimos 20 anos. Javier Reverte nasceu em Madrid em 1944, faleceu na mesma cidade a 30 de outubro de 2020. Jornalista, escritor, no género viagens, sobre a Irlanda, sobre a África, a Ásia, a América Latina, a América Central, estudou filosofia e jornalismo, praticou esta profissão durante 30 anos, foi correspondente para vários órgãos de informação de Espanha em Londres, Paris e Lisboa. Trabalhou também para a televisão espanhola e para um jornal, ainda no franquismo, Pueblo. Foi enviado especial para muitos países, experiência muito importante para os seus livros. Era um viajante incansável. Tem uma trilogia, El Sueño de África, sobre Uganda, Tanzânia e Quênia, que é uma obra incontornável no género, assim a modos que um diálogo com Joseph Conrad e O Coração nas Trevas, e também, muito falamos agora na Odisseia, O Coração de Ulisses, que é uma trilogia sobre a Grécia, Turquia e o Egito. Em Portugal, As Noites de Sarajevo e um livro de viagens que também os leitores de castelhano irão admirar, Canta Irlanda. Este livro, esta obra-prima, é a história da vida, do jesuíta Pedro Paes, que viveu entre 1564 e 1622. Várias hipóteses colocaram até o seu nascimento em Portugal. De qualquer das maneiras, o que se sabe é que estudou durante 2 anos na Universidade cidade de Coimbra. É uma viagem que começa na Índia, Goa, ele estava em Goa, jesuíta, e é destacado para a Etiópia. E começa a nossa história, a nossa viagem. Na Etiópia, viveu mais de 20 anos e é dado como o descobridor do Nilo Azul. Ele tem, da sua autoria, a história da Etiópia, já lá iremos adiante um pequeno apontamento sobre este livro, que foi contemporâneo de Cervantes. Como se sabe, é dado verdadeiro, Pedro Paes esteve na nascente do Nilo pela primeira vez em 1618.

0: 152 anos antes do escocês James Bruce, que construíram à volta da viagem deste escocês uma grande falácia. Mentira! Esteve primeiro o jesuíta. E também esteve lá Pedro Paes, 244 anos antes do inglês John Aaron Spector, que este sim alcançou pela primeira vez o Nilo Branco no Lago Vitória. Muitas vezes aparece, há estudiosos, Alan Murray, que diz que Pedro Paes era português. No entanto, não há qualquer referência em Espanha, nas grandes enciclopédias, mesmo sobre Pedro Paes, muito pouco. As grandes Vida e Obra não se interessaram muito por esta figura. No entanto, o que se sabe é que em 1945 é editada a sua obra no Porto. Imagine-se, também se pode imaginar a editora que lançou no mercado editorial português. No entanto, sobre o original, A História da Etiópia, dois exemplares. Um que está nos arquivos dos jesuítas em Roma, o outro, imagine-se, diz o autor, a dado passo, nas caves de um arquivo cheio de pó da Universidade do Minho. Quem diria? No entanto, é lá que se encontra um dos primeiros, da primeira edição do autor, e depois, estimados e estimadas leitores e leitoras, é viagens. É literatura em nível, todo ele, quase na perfeição. É antropologia, é geografia, é sociologia, jornalismo. É também a história dos missionários em fundo. Resumindo, é um livro extraordinário. Procurem-no porque vale muito a pena ler uma das obras mais importantes escritas nos últimos 20 anos, ou antes disso, e editadas em Portugal pela Quetzal. Deus, o Diabo e a Aventura, de Javier Reverte.
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Rapazes, assim se chama o novo trabalho do Rapaz Ego. Ouvimos Culpa. Para trás, a edição da Leitura em Dia desta quarta-feira, também a Frankie Rose com Know Me, e ainda lembramos Body Type, o tema Teeth. Entretanto, as duas últimas, antes de fecharmos esta hora de música, atenção, temos noticiário daqui a pouco. Estas são as Memórias de Amor, do Caio. Até a hora certa, os maravilhosos Fleet Foxes.

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2: Vamos às notícias às 10, é com José Silva Brás. Bom dia.
3: Olá, muito bom dia. A Polícia Judiciária apreendeu mais de 5 toneladas de cocaína escondidas num navio ao largo da costa portuguesa esta terça-feira. A embarcação tinha bandeira de Hong Kong e, segundo a investigação, a droga destinava-se a ser transferida em alto mar para outras embarcações antes de seguir para pontos de desembarque na costa. As forças de segurança registaram um aumento de 3,3% nas participações por violência doméstica entre abril e junho deste ano, com mais de 7.800 casos, tendo sido assassinadas 7 pessoas no mesmo período, como nos diz aqui Marcelo Armstorff.
4: De acordo com os dados mais recentes da Comissão para a Cidadania e Igualdade de Gênero, referentes ao segundo trimestre de 2026, a Polícia de Segurança Pública e a Guarda Nacional Republicana registraram 7.871 ocorrências por violência doméstica nos meses de abril, maio e junho. Este valor representa, assim, um aumento de 3,3% face ao primeiro trimestre deste ano, quando foram registrados 6.949 casos e uma subida de quase 2% em comparação com o período homólogo, tendo em conta que entre abril e junho de 2025 houve 7.718 ocorrências por violência doméstica. De acordo com os dados da Comissão para a Cidadania e Igualdade de Gênero, neste segundo trimestre de 2026, foram assassinadas 7 pessoas em contexto de violência doméstica, entre 5 mulheres, uma criança e um homem, o que significa mais uma pessoa morta do que entre janeiro e março. No total dos 6 meses já contabilizados, as estatísticas mostram 13 pessoas mortas, menos 2 do que igual período de 2025. Relativamente às medidas de proteção das vítimas, os dados mostram também que no segundo trimestre de 2026 havia 1.390 pessoas acolhidas na Rede Nacional de Apoio às Vítimas de Violência Doméstica, entre 681 mulheres, 688 crianças e 21 homens.
3: Ainda segundo o relatório, as prisões portuguesas contabilizavam neste segundo trimestre do ano mais de 1.600 reclusos presos pelo crime de violência doméstica. O Centro de Biologia Molecular e Ambiental da Universidade do Minho vai liderar o projeto europeu Gen2Eco, financiado em 1,5 milhão de euros pelo programa Horizonte Europa, numa competição extremamente seletiva, onde apenas 11% dos mais de 1.900 candidaturas foram aprovadas. O projeto pretende revolucionar a forma como se estuda e preserva a biodiversidade. O estudo recorre a ferramentas computacionais e moleculares avançadas para perceber a função real de cada comunidade biológica. A coordenadora do projeto e professora catedrática da UMinho, Cláudia Pascoal, explica a mudança de paradigma desta investigação.
5: Aquilo que nós pretendemos é conhecer melhor a biodiversidade, mas usando ferramentas completamente diferentes do que tem sido usado até à data. Mas não para conhecer ao nível do indivíduo, mas para conhecermos ao nível das comunidades biológicas. Ficamos com

0: uma capacidade de, a partir de amostras de água, amostras de solo, amostras de plantas, amostras de sedimentos, água do mar, água do rio, conseguimos caracterizar essa biodiversidade ao nível atual, mas porque estudamos gradientes ambientais, nós conseguimos substituir. Substituir quase o espaço pelo tempo, porque os gradientes ambientais vão nos refletir aquilo que pode acontecer em diferentes condições geográficas, mas também em diferentes condições temporais.
1: Para alcançar estes objetivos, o projeto junta a UMINHA, parceiros internacionais de referência da Alemanha e dos Países Baixos. Além da inovação científica, o financiamento de 1,5 milhão de euros vai servir para capacitar equipas e promover o intercâmbio de investigadores. Segundo a responsável, a componente de formação e a ambição de transformar este projeto num ponto de partida para futuras candidaturas europeias são os principais diferenciadores.
0: A grande diferença neste projeto é a forma também realmente como nós não só estamos a caracterizar a biodiversidade do ponto de vista taxonómico, ou seja, saber quem lá está, mas o que é que eles estão a fazer. Permite-nos caracterizar do ponto de vista funcional o ecossistema. É diferente nós sabermos quantas espécies temos. Outra coisa é o que é que eles lá estão a fazer, que funções é que estão a ser asseguradas e que benefícios é que pode trazer para a humanidade. E aquilo que pretendemos fazer aqui, sobretudo, é ações de capacitação, portanto, é a mobilidade de investigação. De estudantes de doutoramento de staff técnico entre os institutos de referência e, por outro lado, também nos comprometivemos a concorrer a muito mais projetos, ou seja, que isto seja um embrião.
1: O projeto Gintuico terá a duração de 36 meses e promete afirmar o CBMA e a Universidade do Minho como uma referência europeia na resposta às grandes ameaças ambientais. E arranca hoje a 87ª Volta a Portugal, tal como em 2022 Lisboa volta a ser o ponto de partida da Prova Rainha do Ciclismo em Portugal. Apesar de se tratar de um prólogo, a etapa apresenta uma distância superior ao habitual, são 6,5 km, suficientes para criar as primeiras diferenças entre especialistas do contrarrelógio e candidatos à classificação geral. Começa na Praça do Império, pelas 3 da tarde, em Lisboa. Estão inscritos 119 corredores, 17 equipas, no grupo que vai correr de norte a sul do país, numa edição cheia de novidades. Uma dupla subida ao Alto da Senhora da Graça, uma passagem inédita e polémica pelos Gerês, e ainda a estreia da equipa da Emirates, bem como de Rui Oliveira na corrida. A volta a Portugal vai passar por 71 municípios e percorrer mais de 1,400 km ao longo dos 11 dias de competição. A 14ª edição do Sonic Blast Fest regressa à Praia da Duna dos Caldeirões, em Vila Praia de Âncora, de 6 a 8 de agosto. O aquecimento começa logo no dia 5 de agosto, hoje, a partir das 10 da noite, com a abertura a cargo dos Wizard Master ao programa da Room Pop-Up. O programador Ricardo Rios recorda as origens da iniciativa e a essência que faz o festival manter-se fiel à sua identidade ao longo dos anos.
2: Tentamos fazer aqui um festival, começar um festival que fosse um bocadinho como a gente gosta e como a gente se sente bem. É um festival pequeno, que cresceu um bocadinho, agora já temos 5 mil pessoas por dia, mas tentamos sempre ser um bocado fiéis àquilo que a gente gosta e não ir por modas ou por influências assim muito externas, por assim dizer. Sermos um bocadinho verdadeiros como nós próprios, não é? Gostar daquilo que fazemos e acreditar também naquilo que trazemos, que as bandas que trazemos, e não nos deixar influenciar assim muito por modas ou estilos de música que se calhar aparentemente seriam mais fáceis de trabalhar. A gente gosta mais de guitarras e riffs.
1: Com o passar dos anos, o cartaz foi ganhando projeção internacional. O público, que no início vinha sobretudo de França ou Holanda, chega hoje dos quatro cantos do mundo.
2: Em 2012 e 13 já sentimos que as pessoas vinham já de algumas partes de Europa, como da França, da Holanda, mas depois o festival foi-se consolidando e a partir da edição de 2016, 17 até esta já vem da maior parte dos países da Europa e também dos Estados Unidos. Já tivemos gente aqui da Nova Zelândia, da Austrália, de quase todo, um bocadinho de todo lado.
1: O Sonic Blast Fest regressa à Praia da Duna dos Caldeirões, em Vila Praia de Âncora, para a 14ª edição, entre 6 e 8 de agosto. O aquecimento começa já hoje, a partir das 10 da noite, com a abertura a cargo dos Wizard Master. E é com cultura que termino este noticiário, mas estou de volta à uma com mais informação. Tenham um bom dia.
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Brussels is Haunted. Atenção, temos disco novo a caminho dos Echo and the Bunnymen. Vai chamar-se Apples for Isaac. Ouvimos então um tema que está em destaque esta semana na Rumo, uma das nossas apostas musicais para esta semana. Entretanto, já passam 14 minutos depois das 10. Sejam muito bem-vindos, amigos, convosco Sara Pereira por mais uma hora. Volto mais tarde. Não faço a coisa por menos. Rodrigues, nesta manhã de quarta-feira. Bom dia.

0: Terrestrials são os Pond, os neozelandeses, nesta manhã. São 21 minutos depois das 10. Seguimos na música.
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0: Entram os Temples, disco novo, Bliss. Esta chama-se Vendetta, daqui a pouco. É a vez do Esquadra, amigos. Bom dia. Sim.

0: Nós ouvimos Running para trás, tanto faz, o Esquadra, também Vendetta, do novo disco dos Temples. Na boa disposição aqui na antena da Universitária 97.5 rum.pt, há para ouvir Back, Ride Lonesome, depois de um pequeno intervalo. Até já.
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1: Pois é, este falho está nomeado para o Globo de Ouro de Melhor Música. Atenção, atenção, para mim já ganhou uma das minhas favoritas de encarnação dos Duques do Precariado. Para trás foi o Francisco Fontes com Primavera, também o Beck Ride Lonesome. Entretanto, estamos a 15 minutos das 11. Vamos à edição do Radar Faz Cultura com a Carolina Damas.
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3: Entre setembro e dezembro, o Circuito, programa do Serviço Educativo Braga Media Arts, apresenta uma programação dedicada à experimentação, criação e participação, com propostas para diferentes públicos e idades. A programação arranca a 5 de setembro, no Generation, no âmbito da Noite Branca de Braga, com uma estação de experimentação conduzida pelo grupo coral do Autotune, dedicada à exploração da correção vocal. No mesmo dia, há também visitas orientadas às exposições do espaço. Ao longo dos meses, realizam-se ainda 3 BMA Labs, a 10 de outubro com Olga Kiseleva, sobre arte, tecnologia, sustentabilidade e ecologia, a 28 de novembro com a compositora e artista visual Felicia Atkinson e a 12 de dezembro com Rosemary Lee, a partir da exposição Matéria Escura Digital. No Teatro Circo, nos dias 6 e 7 de novembro, é apresentada O Selo, a mais recente criação de Daniela Cruz, um espetáculo sensorial e multidisciplinar dirigido ao público mais jovem. Entre outubro e dezembro, Generation recebe também o Clube de Vídeo, orientado por Bruno Rodrigues Martins, que culmina com uma apresentação ao vivo e uma instalação no âmbito do Ocupa 11, a 4 e 5 de dezembro. A programação inclui ainda atividades com a comunidade escolar, como os UI, workshops de experimentação, formações para professores e uma oficina de animação destinada a jovens a partir dos 12 anos. Regressam também atividades como o Coder Dojo, a arte é um fenómeno, adesivos botânicos e o Cinema Play. Esta programação do circuito decorre entre setembro e dezembro, com atividades destinadas a crianças, jovens, escolas, professores e público geral. As inscrições e informações sobre cada atividade podem ser consultadas no site do circuito.
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0: do Carmo ouvimos Controlado. Para trás, a colaboração de Beatriz Pessoa com Femme Falafel no tema Ai, Quem Me Dera Também. A edição do Radar Faz Cultura desta quarta-feira com a Carolina Damas. Estamos quase a fechar esta hora de música. Daqui a pouco, Elizabeth, apresentação, estou de volta mais logo.
1: Estou aborrecida. Sugestões para esta noite?
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1: Uou, é mesmo isso.
2: É mesmo isso. Vamos então fechar com A Tribe Called Quest. Recuamos a 1990. Vamos só parar para perceber. 1990, Youthful Expression, até a hora certa. Até já, malta.

0: 11 horas. Quase a atingir o zénite. Sincronizemos os relógios.
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4 minutos depois das 11, sejam bem-vindos. Mais uma hora de música na antena da Universitária. Comigo, Elizabeth, apresentação. Abertura para Kiwi Junior, Photos of the Reenactment. É um dos nossos destaques desta semana. Ficamos com Stone Dead, chama-se Drugs. Bom dia.

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Ainda estão dead com Drugs, o trabalho Milk. Passam 10 minutos das 11 da manhã. Boa quarta-feira e boa semana. Ainda a música nacional, o regresso de Nicki Minaj. Música nova, esta chama-se Summer Feeling. Bom dia.

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Este é mais um tema que faz parte do disco Álbum de Família, de PZ. Ele reúne músicos, uma música por mês, um artista por mês. Este é o último tema, Sempre Que Te Vejo, com a colaboração de Toy. Ainda ouvimos Cassete Pirata com Abismo. 29 minutos depois das 11, Hills com Cap in Hand.

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Com Practice, a participação de Saba no trabalho Water Made Us, ainda Moby com Porcelain. Faltam 15 minutos para o meio-dia. Ficamos com 07, recuperamos In The Waiting Line.

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Recordamos a música dos belgas Deus, Instant Street, o álbum The Ideal Crash, ainda The Cheek, o trabalho Conversations with the Beat e Do Your Thing. Estou de regresso com mais música depois do meio-dia. Fiquem bem, até já.

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4 minutos depois do meio-dia, bem-vindos mais uma hora de música na antena da Universitária. Comigo, Elizabeth, apresentação. Abertura para Leon Bridges, Light Away. O trabalho Happiness Anytime é um dos nossos destaques desta semana. Está em alta rotação.

promoção até sexta-feira. Daqui a pouco temos o CD Rumo com a Carolina Damas e mais lá para a frente a edição desta quarta-feira da Via Braca. Para já, o Caixo Drefan Connection com

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Bruma, Earl, Francisco Aires Pereira, Ludovic, Nuno de Rosso, Paulo Cunha Martins e Tomás Lobo aventuram-se pelos confins do universo à procura de preciosidades sónicas intemporais.

0: A formação de Cláudia Sul como sonoplasta atravessa todo este disco, em Quer Quer Quer, cada faixa construída como uma pequena peça sonora, onde convivem instrumentos, sintetizadores, gravações de ambiente e sons do quotidiano. Gravado entre os estúdios da Cucamonga e Val de Lobos, o álbum foi produzido pela própria artista em conjunto com Gonçalo Bicudo, revelando uma atenção muito particular ao detalhe e à textura de cada canção. Musicalmente cruza diferentes referências, do jazz à bossa nova, da pop mais intimista a sonoridades mais eletrónicas, sempre ao serviço da narrativa que cada tema pretende contar. Foi precisamente durante uma residência artística em casa dos avós, em Viseu, que muitas destas canções começaram a ganhar forma. A própria artista admite em várias entrevistas que só mais tarde percebeu o quanto este período foi de facto transformador para a construção do álbum. Hoje ouvimos Era Farfisa.
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2: Era Farfisa. Esta música é do meu pai. Ele gravou esta música há mais de 25 anos. E o meu pai digitalizou umas cassetes que ele tinha, só de músicas originais dele. E houve uma vez que eu estava a pé dele e ele estava a ouvir esta música e eu nunca a tinha ouvido antes e pedi com muito jeitinho se podia usar no disco e o meu pai ficou muito contente e deixou. E eu depois montei uns áudios por cima que é uma conversa que eu gravei entre os meus pais e a minha avó depois dos meus pais terem ido visitar o meu avô ao hospital.

0: Está lá também, querem que não acompanhe a fala, né?
1: Olha, olha.

0: Não, mas acho que em relação àquilo que nós vimos no domingo, está ligeiramente melhor. Amanhã de manhã vou ligar ao médico. A telemóvel disse que vou ligar ao médico dele, que é o Dr. Vitor. Esse arranjo de radioterapia, bravo. Esta medicação não está a fazer o efeito desejado antes de.
1: Já sabia o caminho.
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Tipo com Jaque, aqui estamos, faz parte do EP Licença. Também mais uma edição do Cidi Rumo esta semana a sul com Carolina Damas e o início Slow Pulp com Better Man. Passam 27 minutos do meio-dia, daqui a pouco temos a edição desta quarta-feira da Via Brácara. Para já a música pertence a Sam the Kid com

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0: Projectors, o trabalho News from Planet Zombie. Ainda Sam's a Kid com Hits. Faz parte do disco Caixa de Ritmos 3. Faltam 25 minutos para a uma. Ficamos com a edição desta quarta-feira da Via Brácara com Rui Ferreira.
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2: Nesta Via Brácara, hoje cumprimos a etapa no bairro Nogueira da Silva. Todas as cidades têm os seus beneméritos, homens e mulheres que a vida beneficiou com elevado grau de abastança e que, por vontade própria, deliberaram destinar projetos em prol da comunidade. Uns transformaram a sua boa vontade em dinheiro, outros contribuíram com o seu esforço e influência. A cidade de Braga exibe um interessante conjunto de beneméritos, entre os quais se salienta o nome de António Augusto Nogueira da Silva. Foi este homem que deixou a sua casa e as obras de arte que ali reuniu à recém-fundada Universidade do Minho. Também patrocinou um conjunto significativo de obras na Basílica dos Congregados. Aos seus funcionários da Casa da Sorte legou a administração da instituição, entre muitos outros gestos de altruísmo devotado às instituições bracarenses, que este simples artigo não chegaria para relatar. No entanto, uma das suas obras de maior significado foi indubitavelmente o bairro que foi batizado com o seu nome, construído na encosta do Monte Picoto e destinado a famílias de fracos recursos económicos. O bairro Nogueira da Silva é um dos mais importantes legados de António Augusto Nogueira da Silva. O processo terá sido explotado pela quantidade elevada de bracarenses que o procuravam na sua residência para lhe pedir ajuda na concessão de uma casa para poder instalar as suas famílias. A quantidade de pedidos foi tão elevada que lhe nasceu a ideia de criar um bairro que desse resposta a tantas solicitações. O processo terá começado no final da década de 1950, mas apenas teve arranque formal um pouco mais tarde. Efetivamente, não foi um processo fácil este de aceder à informação sobre o bairro Nogueira da Silva. Não há praticamente textos que abordem este empreendimento, as suas datas e factos relevantes. Além do conjunto de documentação referenciada no arquivo municipal, tivemos a desdita de encontrar uma carta escrita pelo próprio Nogueira da Silva, reagindo a um artigo de opinião publicado no periódico O Cávado, que lhe deixou alguma irritação. Aí, Nogueira da Silva apresenta os dados mais relevantes referentes à construção do bairro. Comecemos pela data oficial do arranque do projeto com palavras do próprio. As casas daquele bairro foram mandadas construir por mim, à parte de algumas que obtive por compra à Cruz Vermelha. Depois de concluídas, oferecidas todas ao património dos pobres da freguesia de São José de São Lázaro, dessa cidade, oficialmente reconhecida, pois tem estatutos aprovados pelo Ministério do Interior em 1955. Esta cidade, extremamente relevante, Nogueira da Silva acrescenta à questão dos terrenos onde assenta o bairro. As casas estão implantadas em terrenos oferecidos pela Arquidiocese, de acordo com a exortação pastoral de Sua Excelência o Senhor Arcebispo Dom Francisco Maria da Silva, datada 18 de maio de 1965. No resto da carta, Nogueira da Silva discorre sobre a questão da escola, que também patrocinou, e as competências do município no concernente ao arranjo dos arruamentos. Outros dados relevantes conseguimos recolher na documentação do Arquivo Municipal. A primeira fase do processo de urbanização aconteceu em 1968, tendo sido entregue a Amândio de Oliveira Carvalho pela quantia de 505 mil escudos. No mesmo ano foi preparado o projeto de eletrificação do bairro. A 6 de abril de 1967 foi concedido pelo Ministério das Obras Públicas um escalão de com participação inicial de 100 contos para a urbanização. A 28 de setembro, a Direção da Urbanização comunica que o caderno de encargos e o programa de concurso mereceu a aprovação de todos os envolvidos, onde se incluía o comendador Nogueira da Silva e a Arquidiocese de Braga. No entanto, em setembro de 67, o urbanista da Câmara Municipal de Braga, Miguel Rezende, devolve a planta da implantação do bairro, sugerindo várias reservas ao projeto, devido fundamentalmente ao lugar da sua implantação. No entanto, o mais grave problema que surgiu foi o abastecimento de água. Uma informação dos serviços municipais de 67 diz que é inteiramente impossível abastecer de água este bairro devido à pequena diferença de cota entre o reservatório de Guadalupe e a cota do bairro. De forma a resolver este problema, a 2 de dezembro do ano seguinte, a edilidade confirma a aquisição de uma central hidropneumática para a elevação de água para o bairro. A Benemerência Nogueira da Silva haveria de alargar-se à edificação da escola ainda hoje existente. Em 1970 ofereceu e entregou à Câmara a quantia de 150 contos para a compra ao Hospital São Marcos e Asilo de São José de um terreno para a instalação da escola primária e jardim infantil no bairro. O bairro Nogueira da Silva continua a albergar os descendentes dos primeiros moradores, tratando-se de um dos mais relevantes testemunhos da benemerência de António Augusto Nogueira da Silva. Com o bairro Nogueira da Silva está cumprida a nossa paragem de hoje. Continue connosco nesta Via Brácara.
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recuamos no tempo, recuperamos o EP Origins de Amy Curl, chama Song of Origin. Ainda a Garota Não, No Train, a curtir Coltrane, o trabalho Fairy Gold. Faltam 13 minutos para a 1. Recordamos os Morcheeba, Part of the Process.

Um clássico, Six Underground, a música dos Sneaker Pimps. Também recuperamos o álbum Become dos Morcheeba com Part of the Process. Faltam 5 minutos para 1 da tarde, temos notícias à hora certa. Antes disso, a dupla Thundercats e Tame Impala com No More Lies. Eu regresso a seguir, até já.

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3: Olá, muito boa tarde. Os professores estão a receber um novo prazo para concluírem os pedidos de reapreciação dos exames da primeira fase. A data limite dada nas convocatórias terminaria esta terça-feira, quer para as reapreciações, quer para os exames da segunda fase. No caso das reapreciações, muitos professores estão a receber nova indicação. A informação é avançada por Cristina Mota, do Movimento Missão Escola Pública.
4: É uma informação que não vem diretamente de um ofício do Júri Nacional de Exames, mas que as escolas estão a dar indicação e que neste momento é um prazo que será indispensável para se continuar o processo, uma vez que nem todos os colegas conseguiram terminar o processo até dia 4. É um processo muitíssimo burocrático, onde faltaram documentos durante grande parte do processo, documentos que só agora estão a chegar aos relatores, nomeadamente, portanto, a argumentação do aluno, a fundamentação que deverá acompanhar a reapreciação e que nem sempre aconteceu, tal como os modelos que têm de ser preenchidos pelo relator só agora começaram a ser disponibilizados e por esse motivo muitos relatores precisaram de mais dias.
3: A Antena 1, a responsável, admite que o prolongamento pode impedir a fixação de todas as pautas na data prevista.
4: Não deveremos ter todas as classificações das reapreciações lançadas na sexta-feira, dia 7, conforme está previsto. Acreditamos que vamos ter um cenário muito semelhante ao que aconteceu no dia 17, em que terão lugar, certamente, a fixação de pautas, mas não terão, portanto, todas as classificações disponibilizadas.
3: Com esta mudança, os professores têm agora, segundo o Movimento Missão Escola Pública, até à meia-noite desta quinta-feira para concluir as reapreciações da primeira fase. E por falar em educação, a Federação Nacional de Professores acusou hoje o Governo de desvirtuar a negociação coletiva ao convocar uma reunião conjunta com todos os sindicatos e considerou inaceitável a aprovação do novo concurso de recrutamento antes de concluídas as negociações. A Federação diz que que participará na reunião para a qual foi convocada e que decorrerá na quinta-feira, mas insiste que essa presença não poderá ser interpretada como aceitação de forma como o Governo está a conduzir o processo. A FENPROF insiste que não aceita que o direito fundamental dos trabalhadores, a negociação coletiva, seja reduzido a uma mera formalidade destinada a legitimar decisões previamente tomadas, segundo as exclusivas visões e conveniências políticas do Governo, refere a nota. De volta a Braga, os arsenalistas prosseguem esta quinta-feira a sua caminhada europeia na Liga Conferência, depois de eliminarem os sérvios do Zeleni Sharpanchevo com um agregado de 5-0. Os arsenalistas iniciam agora a terceira pré-eliminatória de acesso à fase de Liga. Pela frente está o Dinamo de Minsk, numa eliminatória que começa a ser preparada já hoje, dentro e fora do relvado. Os detalhes com o jornalista Marcelo Hermesdorf.
5: O caminho europeu do Braga ganha esta quinta-feira um novo capítulo, com o foco total virado para a primeira mão da terceira eliminatória da Liga Conferência. Depois de uma resposta convincente na ronda anterior, carimbada com uma goleada por 4-0 na estreia do novo relvado na Pedreira, a equipa minhota quer manter o balanço positivo diante dos belorussos do Dinamo de Minsk. Esta quarta-feira, o dia é de antevisão na cidade desportiva. À 1 da tarde, o treinador Carlos Vicens e um jogador marcam presença em conferência de imprensa para projetar o encontro. Mais tarde, às 5h30, a equipa cumpre a última sessão de treino, com os primeiros 15 minutos abertos à comunicação social. Do lado do Dinamo de Minsk, a agenda muda-se para o estádio municipal de Braga. A conferência do treinador dos bielorrussos e de um atleta está marcada para as 7h, seguindo-se o treino de adaptação ao relvado às 7h30. Quem sair vitorioso desta eliminatória já tem o caminho traçado no playoff, vai cruzar-se com os israelitas do Beitar ou com os austríacos do Áustria de Viena. Caso passe, o Braga joga a primeira mão do playoff em casa a 20 de agosto, decidindo a qualificação fora de portas uma semana depois.
3: O primeiro jogo desta terceira pré-eliminatória realiza-se já esta quinta-feira no Estádio Municipal de Braga, a partir das 20h. O Centro de Biologia Molecular e Ambiental da Universidade do Minho vai liderar o projeto europeu Gene2Eco, financiado em 1,5 milhão de euros pelo programa Horizonte Europa, numa competição extremamente seletiva, onde apenas 11% das mais de 1.900 candidaturas foram aprovadas. O projeto pretende revolucionar a forma como se estuda e preserva a biodiversidade. O estudo recorre a ferramentas computacionais e moleculares avançadas para perceber a função real de cada comunidade biológica. A coordenadora do projeto e professora catedrática da UMinho, Cláudia Pascoal, explica a mudança de paradigma desta investigação.
6: Aquilo que nós pretendemos é conhecer melhor a biodiversidade, mas usando ferramentas completamente diferentes do que tem sido usado até à data. Mas não para conhecer ao nível do indivíduo, mas para conhecermos ao nível das comunidades biológicas. Ficamos com uma capacidade de, a partir de amostras de água, amostras de solo, amostras de plantas, amostras de sedimentos, água do mar, água do rio, conseguimos caracterizar essa biodiversidade ao nível atual, mas porque estudamos gradientes ambientais, nós conseguimos substituir quase o espaço pelo tempo, porque os gradientes ambientais vão nos refletir aquilo que pode acontecer em diferentes condições geográficas, mas também em diferentes condições temporais.
3: Ao recolher e analisar amostras de água, solo ou plantas ao longo de diferentes gradientes ambientais, os investigadores pretendem cruzar o espaço com o tempo. O objetivo final é conseguir prever como a biodiversidade e os ecossistemas vão reagir às alterações climáticas e à poluição, antecipando impactos no próprio bem-estar humano.
6: Se nós percebemos com mais temperatura, menos temperatura, com mais salinidade, menos salinidade, com mais poluição ou mais pristino, o que é que está a acontecer em termos de biodiversidade atualmente em diferentes locais, e a partir daí conseguimos fazer previsões também para o futuro e, portanto, capacitar-nos melhor para nos adaptarmos às alterações globais, entre as quais as alterações climáticas, mas que não são as únicas, porque ao ameaçarmos a biodiversidade estamos a comprometer o funcionamento dos ecossistemas e, consequentemente, estamos a comprometer o bem-estar humano.
3: O projeto Gene2Eco terá a duração de 36 meses e promete afirmar o CBMA e a Universidade de Minho como uma referência europeia na resposta às grandes ameaças ambientais. E antes de terminar este noticiário, dou só uma nota final. O jogo do Sporting Clube de Braga, aliás, contra o Dinamo de Minsk, acontece a final às 19h30. E assim termino também este noticiário, mas a informação está de volta às 16h com o jornalista Marcelo Hermes Dorf. Quanto a mim, tenha uma boa tarde.
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Bem-vindos, mais uma hora de música na antena da Universitária. Comigo, Elizabeth, apresentação, abertura para Lee Kuan, Perfil do Ocidente. É um dos nossos destaques desta semana, ainda mais música nacional, Ana Lua Caiano, Uma Vida a Menos.

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Virgin Ocean, recuperamos o disco Feelings, ainda Lana Gasparotti com Let Go, também a dupla Massive Attack e Tom Waits com Boots on the Ground. Faltam 22 minutos para as 3. Ficamos com os Glass Animals, Life Itself. Boa tarde.

Georgian, o original de Kate Bush, é um clássico, Running Up That Hill. Também os Glass Animals, recuperamos Life Itself. Faltam 14 minutos para as 3, recuamos a 1985, mais um clássico, Dual, os Propaganda.

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Not My Name, o álbum We Started Nothing dos Ting Tings. Também o clássico Duel dos Propaganda, o álbum A Secret Wish. Faltam 6 minutos para as 3 da tarde. Até a hora certa. Verve, Bittersweet Symphony. Depois das 3, a emissão segue com a Sara Pereira. Minha parte é tudo. Fiquem bem. Até amanhã.

0: 3. Um número mágico. Para quem acredita nessas coisas.
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Música nova de Yasmin Lacey a abrir esta hora de música, uma das nossas apostas musicais para esta semana. Estou de volta aqui à antena Sara Pereira convosco na próxima hora até às 4. Ouvimos então Sweetest Season. Passam 5 minutos depois das 3, sem demoras. Voltamos-nos para a música portuguesa. Saiu em setembro de 2025. Disco de Sónia Bernardo. Esta aqui é uma homenagem ao Tom Zé. Tom Zé, Mon Chéri. Bem-vindos, amigos. Boa tarde.

0: Mau Mau Bem Bem, tema que encontramos em Salatrano, novo disco do Tiago Vilhena. Atenção, está apontado para setembro.
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0: Já roda aqui na Room. 10 minutos para lá das 3. Vamos recuar a 2012. Guimarães, capital europeia da cultura. Este é o Afrochula do Criolo, disco do B Fachada. Daqui a pouco, os Jungle na Universitária. Boa tarde, amigos. Bem-vindos.

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0: Vemo-nos por lá pelo Parque da Ponte, a partir das 5h30, emissão especial Este Oeste. The Wave, eles são os Jungle.

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0: A história do La Féria, aqui contada pelo M, é do álbum Colegas de Trabalho. Para trás, Graham Coxon tem disco novo, Castle Spark. Ouvimos Billy Says ainda, Spring Summer, é mesmo? Trazendo solinho as Smurfs aqui para a antena da Universitária. Passam 26 minutos depois das 3. Ficar assim alegre. 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
1: É uma proposta para mais logo. Lembramos Connected dos Stereo MCs, também Fá Fá Fá dos Data Rock. Primeiro tema do pop-up, quando ele surgiu, há muitos anos. Também os King Gizzard estiveram por cá. Entretanto, estamos a 14 minutos das 4, mais que bem sintonizados na Universitária. Olha lá quem ele é. É o Beck, lembramos o álbum Colors.

Lembramos a Odessa dos Caribou. Para trás foi o Beck, eles são os Mild Life. A fechar esta hora de música com Vapor. Atenção, temos a Carolina Damas já a seguir. Eu estou de volta amanhã às 8. Conto com vocês, amigos. Até lá.

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1: 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Boa tarde.
2: Olá, Carolina, muito boa tarde. O único objetivo do Braga para o confronto desta quinta-feira passa por vencer para continuar a caminho do play-off da Liga Conferência. A garantia foi deixada por Carlos Vicens esta quarta-feira durante a antivisão à recessão aos bielorrussos do Dinamo Minsk a contar para a primeira mão da terceira eliminatória. O treinador dos arsenalistas recusou olhar para o passado recente do clube nas provas europeias e exigiu foco total no desafio imediato.
3: Ganhar amanhã. De nada te sirve de cara a esta temporada, de nada te sirve haber llegado a semifinales de Europa League y haber estado a un gol de disputar la prórroga de esas semifinales en el segundo partido. No te sirve de nada por cómo está estructurado el fútbol europeo, así que a ganarse el derecho a estar en el playoff. Eso es lo que tenemos que empezar a hacer mañana.
2: Carlos Vicens antevê um duelo duro perante uma equipe rodada e perigosa no contra-ataque, mas garante que os bracarenses continuam a evolução na consolidação das suas dinâmicas de jogo.
3: ¿Qué equipo esperamos? Un equipo rodado, un equipo ya en forma, un equipo con las ideas del nuevo entrenador adquiridas y un equipo que, diferente a lo que enfrentamos en la previa eliminatoria, Dinamo Minsk sabe jugar con la pelota y es capaz de hacerte ataques organizados, pero también es un equipo que, si por momentos tiene que saber vivir sin la pelota, estando bien compacto y organizado, es capaz también de hacerte daño en las transiciones porque tiene gente arriba y en los costados muy rápida, determinante y peligrosa, ¿no? Entonces, un partido a 180 minutos, mañana se juega la primera parte de esta eliminatoria. Vamos a intentar estar mejor que la semana pasada, como lo estuvimos la semana pasada, mejor que la anterior, y seguir dando pasos hacia conseguir el nivel que tenemos que conseguir.
2: Uma perspectiva partilhada pelo lateral direito Vitor Gomes, que admite que o Dinamo Minsk chega à pedreira com maior ritmo competitivo. O espanhol assegura que o Braga tem argumentos para responder e que precisa de se habituar rapidamente à rotina de jogar a cada 3 dias.
4: Yo creo que evidentemente a nivel de ritmo competitivo ellos están mejor que nosotros, pero creo que nosotros ahora estamos a llegar con un ritmo muy bueno de preépoca, ya hicimos los 2 primeros juegos de oficiales. Creo que tenemos mucho por mejorar ainda. Nos, como siempre falamos, tenemos las nuestras armas, ¿no?, para poder contraponernos a ellos con nuestras armas de juego, sobre todo. Y a nivel de ritmo, pues hay que seguir poniéndonos a tono porque a partir de ahora vamos a empezar a tener partido jueves, domingo y eso es algo que nos tenemos que poner ya a ritmo.
2: O Braga e o Dinamo Minsk defrontam-se a partir das 19h30 de quinta-feira no estádio municipal de Braga. Caso passe os bielorrussos, os arsenalistas defrontam o vencedor da eliminatória entre os israelitas do Beitar Jerusalém e os austríacos do Austria Viena, com jogos a 20 e 27 de agosto, sendo a primeira mão em Braga. O movimento de professores Missão Escola Pública considera que será praticamente impossível concluir as reapreciações da primeira fase dos exames nacionais até sexta-feira, relatando casos de docentes convocados nos últimos dias. Segundo Cristina Mota, do movimento Missão Escola Pública, os professores estão também a receber um novo prazo para concluírem os pedidos de reapreciação dos exames da primeira fase até o final do dia de amanhã. A data limite dada nas convocatórias terminaria ontem, quer para as reapreciações, quer para os exames da segunda fase. A Antena 1, Cristina Mota, admite que o prolongamento possa impedir a fixação de todas as pautas na data prevista.
5: Não deveremos ter todas as classificações das reapreciações lançadas na sexta-feira, dia 7, conforme está previsto. Acreditamos que vamos ter um cenário muito semelhante ao que aconteceu no dia 17, em que terão lugar certamente a fixação de pautas, mas não terão, portanto, todas as classificações disponibilizadas.
2: Os professores têm agora, segundo o movimento Missão Escola Pública, até a meia-noite de amanhã para concluir as reapreciações da primeira fase dos exames nacionais. Enquanto isso, o cabaz alimentar composto por 63 bens essenciais monitorizado pela Deco Proteste subiu 12 cêntimos na última semana, fixando-se nos 253,60 € e informou hoje a Associação de Defesa do Consumidor. No início do ano, para comprar o mesmo cabaz, os consumidores gastavam menos 11,77 €. Já a Iniciativa Liberal pediu hoje uma audição parlamentar urgente do ministro da Administração Interna, Luiz Neves, do proprietário da Constru Barcelos, João Carvalho, e do diretor nacional da Polícia Judiciária, Carlos Cabreiro, bem como da atual e anterior ministra da Justiça. Este pedido foi formalizado hoje pelo grupo parlamentar da IEL, no requerimento dirigido à presidente da Comissão de Assuntos Constitucionais, Direitos, Liberdades e Garantias, a social-democrata Paula Cardoso. Neste requerimento, o partido não define qualquer data, pedindo apenas urgência nestas audições, mas fonte da bancada liberal indicou à Lusa que o objetivo é que estas se realizem logo após o reinício dos trabalhos parlamentares, depois das férias, em setembro. E a fechar da nota aqui, o Instituto Nacional de Estatística reviu hoje os dados relativos à riqueza líquida média das famílias, que afinal aumentou 21% em termos reais entre 2020 e 2024, em vez dos 29% reportados em maio. O INEA aponta ainda que, em grande parte, esta evolução foi determinada pelo aumento do valor dos ativos reais, num contexto de forte crescimento dos preços da habitação. E assim coloco o ponto final nesta edição das 4 às 7. Eu estou de regresso com mais na Antena da Universitária. A informação sempre em permanência em rum.pt e no Instagram em informação.rum. Uma boa tarde.
1: Foram as notícias com o Marcelo Hermesdorf.
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a todos, como é que estão hoje? Quarta-feira, passam 11 minutos depois das 16 horas. Convosco, Carolina Damas, por aqui até às 19, sempre em grande e com grandes músicas programadas. Abrimos com Echo and the Bunnymen, lançam um novo álbum em setembro, dia 18. Vai se chamar Apples for Isaac e nós abrimos com esta aposta de rumo, Brussels in is Haunted. Isso sim, é que é o nome desta faixa. Continuamos na música internacional, agora com os Geese. Música Cobra, do álbum Getting Killed, grande disco. Já a seguir, Drug Dealer, que se junta a Wyatt's Blood para a belíssima Real Thing. Temos muito mais ao longo desta hora. Bloom, Cass McCombs, Miradora, Philip Carlson e muito mais. Quando faltarem 15 minutos para as 17, é o Radar Faz Cultura. Programação do Teatro Circo, Generation, do Circuito e muito mais. Fiquem desse lado para ouvir. Rumo.pt, 97.5, rádio.rumo no Instagram. Boa tarde, boa viagem.

Drug Dealer e Wise Blood com Real Thing. Passamos a Bloom, projeto de GP Simões. Lançou o seu último disco, Do Not Disturb, último disco deste projeto e terceiro álbum. Esta faixa que vamos ouvir chama-se Walking on Water. Já a seguir ainda Cass McCombs com Peace e Miradora com Easy Days.

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Parece, parece, música de Filipe Carlson. Faltam 24 minutos para as 17 horas. Continuamos para já na música portuguesa. Estamos entregues aos Unsafe Space Garden. Eles lançaram um novo álbum este ano, O Melhor e o Pior da Música Biológica. Mais uma voltinha é o que nós vamos dar, mas também é o nome da música que vamos ouvir. Já a seguir ainda Samuel Lúria com 12 ao todo. Eles juntam-se para a canção Pedra e Cal. Temos mais, logo a seguir às 16h45, hora do Radar Faz Cultura. Para isso é ficarem nos 97.5, rumo.pt, rádio.rumo no Instagram, Rádio Universitário do Minho no Facebook.

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Entre setembro e dezembro, o Circuito, o programa do Serviço Educativo Braga Media Arts, apresenta uma programação dedicada à experimentação, criação e participação, com propostas para diferentes públicos e idades. A programação arranca a 5 de setembro, no Generation, no âmbito da Noite Branca de Braga, com uma estação de experimentação conduzida pelo grupo coral do Autotune, dedicada à exploração da correção vocal. No mesmo dia, há também visitas orientadas às exposições do espaço. Ao longo dos meses, realizam-se ainda 3 BMA Labs, a 10 de outubro com Olga Kiseleva, sobre arte, tecnologia, sustentabilidade e ecologia, a 28 de novembro com a compositora e artista visual Felicia Atkinson e a 12 de dezembro com Rosemary Lee, a partir da exposição Matéria Escura Digital. No Teatro Circo, nos dias 6 e 7 de novembro, é apresentada O Selo, a mais recente criação de Daniela Cruz, um espetáculo sensorial e multidisciplinar dirigido ao público mais jovem. Entre outubro e dezembro, Generation recebe também o Clube de Vídeo, orientado por Bruno Rodrigues Martins, que culmina com uma apresentação ao vivo e uma instalação no âmbito do Ocupa 11, a 4 e 5 de dezembro. A programação inclui ainda atividades com a comunidade escolar, como os UI, workshops de experimentação, formações para professores e uma oficina de animação destinada a jovens a partir dos 12 anos. Regressam também atividades como o Coder Dojo, a arte é um fenómeno, adesivos botânicos e o Cinema Play. Esta programação do circuito decorre entre setembro e dezembro, com atividades destinadas a crianças, jovens, escolas, professores e público geral. As inscrições e informações sobre cada atividade podem ser consultadas no site do Circuito. 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E depois deste Radar Faz Cultura de quarta-feira, continuamos com Buscabula, chama-se El Camino. 12 minutos para as 17 horas, temos ainda Heinz com Boom Boom Back e as Lambrini Girls com Love. Estes são dois dos nomes que passaram por Vodafone Paredes de Coura no ano passado, em agosto. E Coura está quase aí, é verdade. Portanto, é mais uma semaninha. Literalmente, de hoje a uma semana, está a começar Vodafone Paredes de Coura, além dos dias de Soba à Vila, que entretanto vão começar já no fim de semana. Portanto, nós vamos andar por lá, este ano não com Heinz e Lambrini Girls, mas com muitos outros nomes incríveis que vale a pena irem acompanhando. Convosco Carolina Damas, eu volto já a seguir às 17 horas com mais música, por isso fiquem por aí, em rum.pt 97.5, no nosso Instagram radio.rum, Facebook Rádio Universitária do Minho. Até já, boa viagem!

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Huey Jr. a abrir esta hora de emissão na Rádio Universitária do Minho com Photos of Reenactment. Convosco, Carolina Damas, sejam muito bem-vindos se chegaram agora à Rádio Universitária do Minho. Eu estou por aqui até às 19 a fazer-vos companhia só com boa música. Para já, Luke Temple com Echo Park Donut. Já a seguir os The Strokes com Going Shopping. Muito mais até às 17h30, hora do CD-ROM, hoje em destaque a Sul. Hoje e esta semana em destaque no CD-ROM o último disco e disco de estreia de a Sul, chama-se Quer, Quer, Quer. Os outros episódios já estão disponíveis em rum.pt, na página do CD-ROM. Mais tarde ainda temos o Leitura em Dia, para ouvir em rum.pt, 97.5. Nosso Instagram, radio.rum, Facebook, Rádio Universitária do Minho. Boa tarde, boa viagem.

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Ouvimos o Miguel Maroco com Desgraça Check-In, música que dá nome ao seu novo álbum lançado em abril, e ele que vai estar também em Paredes de Coura, mas no Jazz na Relva. É verdade, vai ser um dos nomes que vai passar por lá, pela zona do campismo. Paredes de Coura começa já na próxima quarta-feira, de hoje a uma semana, sem contar com o Soba à Vila, que vai estar por lá ainda antes. A Rumo também vai estar pelo Paredes de Coura, por isso podem contar connosco. Entretanto, continuamos com música internacional. Já estamos a ouvir Sold com God Protect Me From My Enemies. É do último disco, Chapter 1. Grande som. Já a seguir ainda a Femme Falafel com Doi Doi Proibido. É o nome do disco que ela já destacou aqui também no CD-ROM. Já apresentou 5 canções. Esse CD-ROM está disponível em rum.pt, na página precisamente do CD-ROM, e vamos ouvir a faixa Eletrocardiograma. Temos ainda Mulinex e GPU Panic com Find You, antes das 17h30, para a edição do CD-ROM, mas de hoje e desta semana. Em destaque o álbum de Assu, álbum de estreia, chama-se Quer, Quer, Quer. Os outros episódios já estão disponíveis em rum.pt. Temos mais música até o final da hora. Fiquem por aí. Boa viagem.

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0: A formação de Cláudia Sul como sonoplasta atravessa todo este disco. Em Quer Quer Quer, cada faixa é construída como uma pequena peça sonora, onde convivem instrumentos, sintetizadores, gravações de ambiente e sons do quotidiano. Gravado entre os estúdios da Cucamonga e Val de Lobos, o álbum foi produzido pela própria artista em conjunto com Gonçalo Bicudo, revelando uma atenção muito particular ao detalhe e à textura de cada canção. Musicalmente cruza diferentes referências, do jazz à bossa nova, da pop mais intimista a sonoridades mais eletrónicas, sempre ao serviço da narrativa que cada tema pretende contar. Foi precisamente durante uma residência artística em casa dos avós, em Viseu, que muitas destas canções começaram a ganhar forma. A própria artista admite em várias entrevistas que só mais tarde percebeu o quanto este período foi de facto transformador para a construção do álbum. Hoje ouvimos Era Farfisa.
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2: Era Farfisa. Esta música é do meu pai. Ele gravou esta música há mais de 25 anos. E o meu pai digitalizou umas cassetes que ele tinha, só de músicas originais dele. E houve uma vez que eu estava ao pé dele e ele estava... Estava a ouvir esta música e eu nunca a tinha ouvido antes e pedi com muito jeitinho se podia usar no disco e o meu pai ficou muito contente e deixou. E eu depois montei uns áudios por cima que é uma conversa que eu gravei entre os meus pais e a minha avó depois dos meus pais terem ido visitar o meu avô ao hospital.

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0: Não, mas acho que em relação àquilo que nós vimos no domingo, está ligeiramente melhor. Está amanhã de manhã, vou ligar ao médico. A telemóvel disse que vou ligar ao médico dele, que é o doutor Vítor. Esse gajo de radioterapia, bravo. Esta medicação não está a fazer o efeito desejado, menos de
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2: Foi o CD-ROM desta quarta-feira. Esta semana está em destaque o álbum de Açu, álbum de estreia, chama-se Quer, Quer, Quer, grande disco. Os outros episódios estão disponíveis em rum.pt. Temos mais da sua até ao final da semana. Sexta-feira temos Este Oeste. Só relembrar isto, que é muito importante irmos relembrar a partir das 5h30. Eu e a Sara Pereira, junto

também com a técnica da Rita Almeida e com a Catarina Fernandes no audiovisual, vamos estar no Este Oeste, no Parque da Ponte. Entretanto, Afonso Cabral, esta chama-se Dança Comigo na Ilusão, já a seguir Castilho com Tripé. É nesta ilusão que continuamos a navegar. Quando faltarem 15 minutos para as 18 horas, temos leitura em dia. Com o António Ferreira, sugestões de literatura. Olhem, fiquem bem, nós aqui estamos ótimos com grande música.

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1: E antes do Leitura em Dia, vamos ainda a Norah Jones com Happy Pills. Voltamos logo a seguir com mais música. Fiquem por aí.

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1: A Leitura em Dia de hoje propõe viagens, aventura, literatura, um grande livro, uma obra-prima. Deus, o Diabo e a Aventura, de Javier Reverte, a edição é da Quetzal. As viagens, sempre na moda, sempre uma leitura entusiasmante, muito recomendada, para além do nosso Essa, que também escreveu as viagens ao Extremo Oriente, Poterru, Chetwin, Naples, muitos outros, mas também, já agora, uma coleção muito interessante que aparece ainda nas livrarias, alfarrabistas, nas feiras do livro que se irão realizando por este norte de Portugal e por esse mundo afora, a coleção da Europa-América, Aventuras e Viagens. Fica já aqui uma pequena nota, este é um dos livros mais importantes editados em Portugal nos últimos 20 anos. Javier Reverte nasceu em Madrid em 1944, faleceu na mesma cidade a 30 de outubro de 2020. Jornalista, escritor, no género viagens, sobre a Irlanda, sobre a África, a Ásia, a América Latina, a América Central, estudou filosofia e jornalismo, praticou esta profissão durante 30 anos, foi correspondente para vários órgãos de informação de Espanha em Londres, Paris e Lisboa. Trabalhou também para a televisão espanhola e para um jornal, ainda no franquismo, Pueblo. Foi enviado especial para muitos países, experiência muito importante para os seus livros. Era um viajante incansável. Tem uma trilogia, El Sueño de África, sobre Uganda, Tanzânia e Quênia, que é uma obra incontornável no género, assim a modos que um diálogo com Joseph Conrad e O Coração nas Trevas, e também, muito falamos agora na Odisseia, O Coração de Ulisses, que é uma trilogia sobre a Grécia, Turquia e o Egito. Em Portugal, As Noites de Sarajevo e um livro de viagens que também os leitores de castelhano irão admirar, Canta Irlanda. Este livro, esta obra-prima, é a história da vida, do jesuíta Pedro Paes, que viveu entre 1564 e 1622. Várias hipóteses colocaram até o seu nascimento em Portugal. De qualquer das maneiras, o que se sabe é que estudou durante 2 anos na Universidade de Coimbra. É uma viagem que começa na Índia, Goa, ele estava em Goa, jesuíta, e é destacado para a Etiópia. E começa a nossa história, a nossa viagem. Na Etiópia, viveu mais de 20 anos e é dado como o descobridor do Nilo Azul. Ele tem, da sua autoria, História da Etiópia, e já lá iremos adiante um pequeno apontamento sobre este livro, que foi contemporâneo de Cervantes. Como se sabe, é dado o verdadeiro, Pedro Paes esteve na nascente do Nilo pela primeira vez em 1618, 152 anos antes do escocês James Bruce, que construíram à volta da viagem deste escocês uma grande falácia. Mentira! Esteve primeiro o jesuíta. E também esteve lá Pedro Paes 244 anos antes do inglês John Herring Spectre, que este sim alcançou pela primeira vez o Nilo Branco no Lago Vitória. Muitas vezes aparece, há estudiosos, Alan Murray, que diz que Pedro Paes era português. No entanto, não há qualquer referência em Espanha, nas grandes enciclopédias, mesmo sobre Pedro Paes, muito pouco. As grandes Vida e Obra não se interessaram muito por esta figura. No entanto, o que se sabe é que em 1945 é editada a sua obra no Porto. Imagine-se, também se pode imaginar a editora que lançou no mercado editorial português. No entanto, sobre o original, A História da Etiópia, 2 exemplares. Um que está nos arquivos dos jesuítas em Roma, o outro, imagine-se, diz o autor, a dado passo, nas caves de um arquivo cheio de pó da Universidade do Minho. Quem diria? No entanto, é lá que se encontra um dos primeiros, da primeira edição do autor, e depois, estimados e estimadas leitores e leitoras, é viagens. É literatura em nível, todo ele, quase na perfeição. É antropologia, é geografia, é sociologia, jornalismo, é também a história dos missionários em fundo. Resumindo, é um livro extraordinário. Procurem-no porque vale muito a pena ler uma das obras mais importantes escritas nos últimos 20 anos, ou antes disso, e editadas em Portugal pela Quetzal. Deus, o Diabo e a Aventura, de Javier Reverte.
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2: Foi o Leitura em Dia desta quarta-feira. Faltam 10 minutos para a hora certa. Continuamos com The Smiths, Heaven Knows I'm Miserable Now. Já a seguir os Beatles com Oh Darling.

0: São 6 horas. Horas de um reio.
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Abrimos com o Leon Bridges, chama-se Light Away, uma das apostas da Universitária desta semana. Sejam muito bem-vindos, por aqui Carolina Dama, estou aqui desde as 4, continuo até às 7 em grande. Para já com Ezra Collective, esta chama-se Only Love. Já a seguir a Bruno Pernadas com a Maya Blandy, Juro Que Vi Tulipas. Faz parte do álbum Unlikely Maybe. Ele já falou aqui com a Rum a propósito deste disco. Está disponível a entrevista em rum.pt, na página das emissões especiais. Foi no Rádio Faneca. Mas também já teve em destaque no CD Rum, na verdade. Eu já destaquei este álbum. E o Bruno Pernada já nos apresentou 5 canções deste disco. E está disponível também em rum.pt, na página do CD Rum. Mas para já, Ezra Collective, então, chama-se Only Love. Fiquem por aí, o resto da hora vai ser só música sempre seguida, por isso só bons motivos, temos muitas coisas preparadas. Até já, boa viagem!

13 minutos depois das 18 horas, estamos aqui na música portuguesa com cabrita, chama-se Good Morning. Para trás, Bruno Pernadas com Juro que Vi Tulipas. Já a seguir, Inês Sousa, Tornado.

Foi a Aldous Harding com Vina Zindazinha. Ela que lançou o novo álbum Train on the Island e vai estar a apresentá-lo no Vodafone Paredes de Coura já na próxima semana. Precisamente daqui a 8 dias começa o Paredes de Coura e a Rumo vai estar por lá em grande. Entretanto, Hot Air Balloon com Layers. Para trás ficou também Baby Rose com But Never Mind e Inês Souza com Tornado. Damos uma curta pausa já a seguir às 18h30, mas voltamos com mais música seguida até às 19h em rumo.pt 97.5. Convosco Carolina Damas, continuo por aqui até ao final da hora. Fiquem também desse lado. Até já, boa viagem!

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2: E depois desta curta pausa, voltamos à música seguida, agora com Sensible Soakers, esta chama-se Fernanda, uma música com Gabriel Alves. Já a seguir a Leonor Arnaud com a Ave Raposa, temos ainda Black Country New Road com Ford the Cold Country. Faltam 27 minutos para as 19 horas. Fiquem por aí, até já.

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Country de Black Country New Road, meu Deus, esta música é. Não há palavras. Quando a vi ao vivo em Parede Escura no ano passado foi qualquer coisa de extraordinário e voltar a ouvi-la é sempre uma experiência fora do normal. Entretanto, quase a terminarmos esta hora, passamos para Cassandra Wilson com The Way, já a seguir ainda Ella Jaguar com New Town, convosco Carolina Damas, assim despeço por hoje. Estou de volta amanhã, a partir das 16 horas. Fiquem bem.

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2: Olá Carolina, muito boa tarde. E para si também que está desse lado, bem-vindo à edição das 19. As autoridades portuguesas apreenderam cerca de 28 toneladas de cocaína desde o início de 2026, mais 3 do que todo o ano de 2025, revelou hoje a Polícia Judiciária. A informação foi avançada esta tarde pelo diretor da Unidade de Combate ao Tráfico de Estupefacientes, assim é que é, João Oliveira, em conferência de imprensa em Lisboa, a propósito da Operação Skydrop, que levou à apreensão ontem de 5 toneladas desta droga no navio porta-contentores no porto de Sines.
3: Apesar de estarmos só em início de agosto, ou seja, temos uns meses pela frente até ao fecho do ano, já foi apreendida uma quantidade de cocaína superior ao total apreendido durante todo o ano de 2025. Efetivamente, é verdade, temos mais cocaína apreendida em Portugal este ano, até ao dia de hoje, do que tivemos o ano passado durante o seu total.
2: João Oliveira precisou que até o momento foram apreendidos cerca de 28 toneladas de cocaína, ao passo que no ano passado estava na grandeza das 25 toneladas. Os dados de apreensões incluem essas quantidades apreendidas por todas as autoridades nacionais. E ainda sobre esta operação, um dos 3 cidadãos estrangeiros detidos pela PJ foi encontrado morto enforcado no estabelecimento prisional anexo à Polícia Judiciária em Lisboa. A informação foi avançada pelo Correio da Manhã. De acordo com fonte judicial, o suspeito encontrava-se sozinho numa cela e foi encontrado na manhã desta quarta-feira pelos guardas prisionais. As circunstâncias da morte estão agora a ser investigadas. Passando para o desporto, o dinamarquês Júlio Johansen da Emirates venceu há pouco o prólogo da 87ª edição da Volta a Portugal em bicicleta em Lisboa e é o primeiro camisola amarela da corrida. Cumpriu 6,5 km disputados na capital portuguesa em 7 minutos e 12 segundos, menos 4 segundos do que o companheiro de equipa, o português Rui Oliveira. O único objetivo do Braga para o confronto desta quinta-feira passa por vencer para continuar a caminho do play-off da Liga Conferência. A garantia foi deixada por Carlos Vicens esta quarta-feira durante a antevisão à recessão aos bielorrussos do Dinamo Minsk, a contar para a primeira mão da terceira eliminatória. O treinador dos arsenalistas recusou olhar para o passado recente do clube nas provas europeias e exigiu foco total no desafio imediato.
4: Ganar mañana. De nada te sirve de cara a esta temporada, hablo. De nada te sirve haber llegado a semifinales de Europa League y haber estado a un gol de disputar la prórroga de esas semifinales en el segundo partido. No te sirve de nada por cómo está estructurado el fútbol europeo. Así que a ganarse el derecho a estar en el playoff. Isso é o que temos que começar a fazer amanhã.
2: Carlos Vicens antevê um duelo duro perante uma equipa rodada e perigosa no contra-ataque, mas garante que os bracarenses continuam a evolução na consolidação das suas dinâmicas de jogo.
4: Que equipo esperamos? Um equipo rodado, um equipo já em forma, um equipo com as ideias do novo treinador adquiridas e um equipo que, diferente a lo que enfrentamos na previa eliminatória, Dinamo Minsk sabe jugar com a pelota e é capaz de hacerte ataques organizados, mas também é um equipo que, se por momentos tiene que saber vivir sin la pelota, estando bem compacto e organizado, é capaz também de hacerte daño en las transiciones, porque tiene gente arriba e en los costados muy rápida, determinante e peligrosa, ¿no? Entonces, um partido a 180 minutos, mañana se juega la primera parte de esta eliminatoria. Vamos a intentar estar mejor que la semana pasada, como lo estuvimos la semana pasada mejor que la anterior, y seguir dando pasos hacia conseguir el nivel que tenemos que conseguir.
2: O Braga e o Dinamo Minsk defrontam-se a partir das 7:30 PM de amanhã no Estádio Municipal de Braga. Já em Barcelos, a Câmara Municipal aprovou, em reunião de executivo, a abertura do concurso público para a construção da futura estação de tratamento de águas residuais de Barcelos, no investimento superior a 35 milhões de euros. A nova infraestrutura ficará localizada na freguesia de Vila Frescainha, em São Pedro, e terá um prazo de execução de 910 dias. O projeto contempla a construção da estação de tratamento e das respectivas infraestruturas de apoio, incluindo trabalhos de construção civil, circuitos hidráulicos, equipamentos equipamentos e instalações elétricas e de telecomunicações. Segundo a autarquia, a futura etapa permitirá aumentar a capacidade de tratamento de águas residuais do Conselho, assegurando uma resposta mais eficaz às necessidades atuais e futuras da população. Enquanto isso, o cabaz alimentar composto por 63 bens essenciais monitorizado pela Deco Proteste subiu 12 cêntimos na última semana, fixando-se nos 253,60 euros, informou hoje a Associação de Defesa do Consumidor. Em relação ao ano passado, a maior subida de preço verificou-se em produtos como o bacalhau graúdo e o robalo, aponta Nuno Figueiredo, porta-voz da Deco Proteste, à Antena 1.
5: Este é um aumento que é residual de um modo mais geral, mas tem especial incidência, uma vez mais esta semana, num aumento bastante considerável do valor do bacalhau, que por esta altura já passou a barreira dos 20 euros por quilo, que é muito acima daquilo que vem sendo habitual, e acaba por ser, em certa medida, o valor de maior registro na monitorização desta semana. Ou seja, o cabaz assumiu um valor a rondar os 3 euros a mais no espaço de 6 meses e não tem parado de aumentar semana após semana.
2: No início do ano, para comprar o mesmo cabaz, os consumidores gastavam menos 11 euros. Lá fora, a fechar esta edição das 7 da tarde, o Irã chegou a um acordo com o Omã sobre uma nova rota marítima no Estreito de Hormuz, anunciou hoje a diplomacia de Teerã, que avisou, no entanto, que a conclusão do entendimento não significa a reabertura imediata da via estratégica. Segundo o porta-voz do Ministério dos Negócios Estrangeiros do Irã, enquanto o bloqueio naval dos Estados Unidos aos portos iranianos se mantiver, juntamente com outras nações que descreveu como agressivas e ameaçadoras, o estreito não pode ser considerado seguro para navegação comercial. 7:06, coloca o ponto final neste bloco informativo e na jornada noticiosa da RUM esta quarta-feira. Amanhã é a mais, a partir das 10 horas da manhã, com José Silva Brás. Da minha parte, por hoje é tudo. A seguir tem Sérgio Xavier e o Português Suave.
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Ora, viva, muito boa tarde, seja bem-vindo ao Português Suave. Sessão de quarta-feira já está no ar, como é hábito, passei pela música portuguesa de segunda a sexta-feira entre as 7 e as 8 para ouvir em 97.5 e também em rum.pt. Em agosto damos asas também às recordações, vamos explorando outros sons de outras alturas. É o caso deste Ele e Ela e Eu, ou a versão à moda dos Mulher e Vedada para esse tema, faz parte também da nossa tradição e da nossa memória coletiva. Ele e Ela, tema gravado pela Madalena Iglesias. Esta é uma versão, diria, bastante diferente e bastante singular, feita pelos Mulher e Vedada. É o lado B do single L'amour va bien, merci, o primeiro trabalho editado pelos Mulher e Vedada, com a nova vocalista, com a Anabela Duarte, que nesse capítulo sucedeu ao Pedro Doré, foi primeiro a vocalista da formação. A banda depois saberia então de ter como frontwoman Anabela Duarte, e foi com ela também que gravaram dois álbuns fundamentais da música feita em Portugal, Coisas que Fascinam e também Espírito Invisível. Este single foi editado em 86, os álbuns de que falei, Coisas que Fascinam, de 1987, e O Espírito Invisível, de 89. Por cá conseguimos ainda, aliás, por cá continuamos ainda em modo de memória, agora com o Salto, álbum de estreia, disco homónimo, editado em 2012 pela Amor Fúria. Seguimos com O Teu Par, a próxima escolha, seja bem-vindo. Juntos a nós.

Chama-se O Teu Par, a música dos Salto. Recordamos o primeiro álbum do disco deste projeto, que tinha na sua gênese o Luís Montenegro e também o Gui Tomé Ribeiro, edição da Amorfúria de 2012. Saltamos agora para a edição deste ano, álbum de estreia de Astra Vaga, projeto de Pedro Ledo. O álbum chama-se Unção Honrosa. Proponho agora a escuta de Lamento.

Juro, a música de Vai à Praia, álbum Alegria Terminal, editado em maio do ano passado. Rodrigo Vai à Praia com a companhia da Ana Farinha, Beatriz Diniz e Francisca Ribeiro acompanham-no em estúdio também no palco. Escutamos então Juro, do disco Alegria Terminal, a fechar esta sequência que contou também com algumas recordações lá atrás, o ciclo preparatório. Escutamos a Carpideira e também Salomé dos Pontos Negros. Seguimos agora com Mães Solteiras, edição do início deste ano, o disco que marca então a estreia deste projeto de Joaquim Albergaria, André Henriques, Pedro Gaza, ainda do Ricardo Martins. O álbum tem por título Prometemos Ser Breves. Ficamos com Sala de Espera.

Em Tudo é Mago é a faixa 2 do disco mais recente de Tiago Bittencourt, o álbum Foz. Disco que vai ter apresentação em Braga, nome anunciado para a Noite Branca. Tiago Bittencourt apresenta-se ao vivo na noite de sábado, dia 5 de setembro. Para trás, Arte Quis Ser Vida, estivemos com os Separnada. E agora, saltinho até Barcelos. É de lá que chegam os Criatura Dança, projeto que vamos acompanhando também desde o seu início. O primeiro single seu em 2024, Acontecer, o tema que serviu de avanço para o EP Muda. E, envolvidos dois anos, este coletivo de Barcelos está de regresso. Nada no Lugar é o título do segundo EP, lançado no início de junho. Proponho para escuta. Roda mais uma vez por cá. Faixa Tremor.

assim, reta final deste Português Suave, são as últimas a fechar Lars von Trier, tema da Maria Reis, do seu trabalho Chove na Sala, Água nos Olhos, edição de 2019. Passou por cá também o Miguel Marocco. Escutamos Daphne do álbum Desgraça, o terceiro do músico. Vamos fechar com os Capitão Fausto, recuperamos o álbum de estreia Gazela. Em novembro completam 15 anos da edição do seu álbum inicial. Fechamos com Zé Cid. Amanhã mais. Até lá.

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Margarida Vasconcelos, grande voz do noso mundo. E da música nova, imos a un clásico dende Portugal, Dino Meira, Viva Inmigrante Viva.

Pants Off a soar por primeira vez no Grandes Voces do Noso Mundo. E agora é o momento da música da Elida Almeida e o seu tema titulado Non Ta Consigui.

Batuco Tabanca a soar no programa das grandes voces. E agora viaxamos a Portugal para ouvir a voz da Beatriz de Brunhosa e o seu tema titulado Vem Devagar.

Barro, grande voz do noso mundo. E agora é o momento da música da Filomena Maricoa con este tema titulado Non vai dar.

Non vai dar, era o tema que nos interpretaba a Filomena Maricoa e agora anda a estragarmos planos co Salvador Sobral.

0: pelo meu relógio são horas. 10 horas. Depois não digam que não avisei.
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3: Volta ao mundo em 180 discos. Aqui na RUM, todas as quartas, entre as 22 e as 24. Um programa de José Moças. No passado dia 2 de agosto, José Afonso completaria 97 anos, o que significa que daqui a 3 anos é obrigação de Portugal fazer uma grande homenagem ao cantor, compositor e lutador pela liberdade que ele foi. Junto com outros companheiros, nomeadamente Adriano Correia de Oliveira, Luís Cília, Fausto Bordal Dias, José Mário Branco, Sérgio Godinho, Manuel Freire e muitos outros, contribuiu para a tomada de consciência de jovens como eu, que assim despertaram para a luta política antes do 25 de Abril. Hoje dedicamos-lhe todo o programa. E melhor do que as nossas palavras, as suas canções dirão muito mais. Na primeira hora ficaremos a abrir com um concerto que tive o privilégio de editar em 2019, na altura inédito, realizado em maio de 1968 no Teatro Avenida, em Coimbra, numa sala a abarrotar com cerca de 700 estudantes, a quem a PIDE não pôde impedir de festejar o que Zeca cantou. Vamos ouvir.

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0: Nessa mesma edição de que vos falei atrás, editámos um segundo concerto inédito, esse realizado em 1980, aqui bem perto, numa sociedade recreativa de Carreço, Viana do Castelo. Escutemos algumas canções desse inovidável concerto em que Zeca se fez acompanhar de Henrique Tabou, Guilherme Inês e Júlio Pereira.
1: Chama-se Baía da Guanabara e é uma espécie de homenagem feita a um sacerdote católico. Infelizmente não é um sacerdote muito comum em Portugal, um homem que fez a sua formação teológica em Braga, passou por África no tempo do domínio colonial fascista, finalmente radicou-se no Brasil e aí envolveu-se nas lutas dos camponeses contra o poder dos latifundiários, a cana-de-açúcar, e de tal forma se identificou com os problemas dessa gente que acabou por ser preso pela CIA, pela DOPS brasileira. E soubemos muito recentemente que ele está em Portugal e já estivemos com ele. Portanto, é mais ou menos uma homenagem que fazemos ao Olipe de Freitas.

e 50 e tal. Mas não vale a pena continuar a falar. Fala aqui dos Cabrais, o Cabral. O Cabral era o ministro da altura, né? Uma espécie de Mota Pinto do tempo, né? Um homem que sobrecarregou com impostos a população camponesa deste país. Estes textos podem ser lidos em qualquer biblioteca municipal, e são praticamente os primeiros textos políticos que existem, né? Isto é vagamente dançável. Eu gostaria muito que as pessoas dançassem. Isto é uma espécie de quadriga, não? Mete aqui acordeões, cavaquinhos, mas é para dançar assim ao longo de uma sala, não?

Ora, depois dos acordos da Alvora, eu estive com o Fausto em Angola, confraternizamos muito com gente do MPLA, num período bastante perturbado da vida de Angola, porque impropriamente, após os acordos de Alvor, tinham sido admitidos dois pseudo-movimentos, além do MPLA, como representativos do povo angolano, um deles era a FNLA e a UNITA. E nós estivemos um bocado no meio daquela bagunçada toda, né? E fizemos esta canção, que é não só uma homenagem a companheiros que conhecemos, alguns dos quais morreram em combate com sul-africanos e com a UNITA, outros foram assassinados por ocasião do nefasto golpe militar e político fraccionista do 27 de maio, nitista. E esta homenagem atinge não só a gente de Angola, como também os povos da Namíbia, os povos o povo sarauí e do Zimbábue. Tem-se uma coisa dançada, a segunda parte, que é um merengue. É evidente que as pessoas estão aqui todas sentadas. É um bocado difícil, mas gostaríamos de ver as pessoas aí a mexerem-se, a dar a perna.

é um assunto mais delicado. Eu, quando venho para o Norte, sobretudo, gosto de fazer uma prevenção. É que não é de forma nenhuma um texto antirreligioso ou anticatólico. Muito pelo contrário, até no final desse texto, eu faço uma homenagem a alguns padres, que são poucos aqui em Portugal, mas muitíssimos na América Latina. Basta lembrar, por exemplo, a função que teve e que está a ter, neste momento, a Igreja em países onde domina a mais feroz ditadura fascista, de Pinochet, da Argentina, por exemplo, do Uruguai, Paraguai, onde a Igreja está a ter uma função extremamente importante, e também no Brasil, não é? Mas como aqui concentra em Braga, não sei se estão lembrados do céu do verão quente, houve um aproveitamento de um certo espírito ingênuo e religioso, crendeiro das populações, que deu origem à destruição de sedes, etc, etc, eu acho oportuno dizer esta coisa aqui. Isto é para ser encenado, tipo teatro, assim, com uma música soturna atrás. Nós vamos fazer o possível para fazer isso.

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0: esta hora é a segunda parte.
1: Ao carnaval da capela, ao cirurgia do altar, já lá vem Camilo Torres com seu fuzil a sangrar. Igreja dos privilégios, mataste o Cristo a galope, também Franco, o assassino, mandou benzer o garoto.

estar fortemente atingida pelas condições atmosféricas e pelos voltos da barragem cá de cima, né? Está habituado à barragem lá de baixo do Castelo do Bode. Isto é uma canção que se chama A Mulher da Erva, que é uma mulher como há muitas neste país, não é? Isso. Mulheres que eu encontrei. E foi um encontro casual, há cerca de uns 10 anos, com uma mulher que teria os seus 80 anos, cara marcadíssima por privações, muitos filhos, miséria, e que depois cheguei à fala com ela e ela disse-me que toda a vida tinha feito a mesma coisa, limitava-se a percorrer um caminho com um braçado enorme de erva à cabeça para vender umas senhoras. E é pouco mais ou menos esta história. Fala também, aqui tem os elementos, fala aqui em rolos e cabrinhas também, que são elementos da paisagem.

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